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1: Bom dia, são 7 em ponto. Eu sou os Bom Vaz, tenham uma ótima terça-feira. Atenção, está fresquinha esta manhã, 12 graus em instantes no Porto, 11 em Coimbra, 13 em Lisboa. Ora, vamos já para as primeiras notícias. Mariana Serrano, vais começar por onde? Antes de mais, bom dia.
2: Bom dia, a Direção-Geral da Saúde publicou orientações para responder a possíveis casos de antivírus. Definiu desde logo o que é um caso suspeito. Miguel Leia.
3: Um caso suspeito é qualquer pessoa que tenha partilhado ou visitado um meio de transporte onde tenha havido um caso confirmado ou provável de infecção por antivírus. Também qualquer pessoa que tenha estado em contacto com um passageiro ou membro da tripulação do cruzeiro onde foi detectado o surto. Tem também de ter febre aguda ou histórico de febre e alguns sintomas, por exemplo, dores musculares, diarreia ou tosse. Já para ser considerado contacto de risco, a pessoa tem de ter estado exposta a um caso confirmado ou provável de antivírus, pelo menos 2 dias antes do aparecimento de sintomas.
2: A DGS indica que o risco em Portugal mantém-se muito baixo, sem necessidade de adotar medidas preventivas. Entretanto, há mais um caso confirmado de antivírus. É um dos passageiros espanhóis que desembarcou do cruzeiro no domingo. Está sem sintomas e em quarentena. Israel vai criar um tribunal especial que permite a pena de morte para

0: transmitidos na televisão em direto. Os detalhes desta medida foram aprovados ontem no Parlamento israelita. A pena de morte já tinha recebido a luz verde dos deputados em março. O Sporting ultrapassou o Benfica e está agora isolado no segundo lugar do campeonato. Os Leões golearam ontem em Vila do Conde o Rio Ave por 4-1. O treinador Rui Borges está satisfeito, mas não perde a concentração.
1: Felizes por estarmos em segundo, felizes por termos ganho, mas temos de estar muito concentrados, recuperar e estar mentalmente capazes e disponíveis para disputar uma última jornada que nos permite depender só de nós, e isso é muito importante.
0: O Benfica empatou a 2 bolas com o Braga e ficou mais longe do objetivo. O treinador José Mourinho defende que não se pode falar num mau jogo.
2: Perdes quase um objetivo. É difícil dizer que fizemos um muito bom jogo, mas o meu feeling hoje é de satisfação relativamente aos jogadores, ao esforço que fizeram, àquilo que puseram em campo em termos de qualidade. Não sai daqui defraudado pelos meus jogadores.
0: A última jornada é toda no sábado, com o jogo do Porto à tarde com o Santa Clara. O Sporting recebe o Gil Vicente e o Benfica joga no Estoril, ambos marcados para sábado à noite. Os jogos que envolvem as equipas que podem descer são às 6 da tarde, os últimos 3 jogos, ou seja, a luta pelo 5º e 2º lugar, às 8:30 da noite.
3: 7:03, ora então, muito bom dia, não tarda nada, vamos conhecer mais uma música do álbum em destaque esta semana, mas deixo desde já dizer que depois das 9 vou revelar mais um nome para a edição deste ano do Matosinhos em Jazz, mais uma vez com o apoio da Smooth FM. Mas para já, ou seja, dentro de 1 minuto temos para ouvir Payday Blues, Lowell Falsen. Venha daí.

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Global Falsen, Payday Blues e muito bom dia. 7 horas mais 7 minutos e meio. To Dry a Tear é o álbum em destaque esta semana na Smooth FM. Um disco assinado por Kamari, cantor, compositor e produtor de R&B e Soul, que apresenta 11 músicas cheias de intenção e sensibilidade. Como o próprio título sugere, este é um projeto que nos lembra que, mesmo quando a dor demora a passar, as lágrimas acabam sempre por secar. É um disco introspectivo, elegante, emocionalmente coeso, mais preocupado em fazer sentir do que em impressionar. Aquarius, a música que trago hoje, é um bom retrato disso. Kamari contou em entrevista que a canção foi inspirada pela musicalidade e pela narrativa da era Marvin Gaye e fala desse desejo quase universal de querermos mais para nós próprios e de reconhecermos isso nos outros também. No fundo, é uma composição minimalista, delicada e profundamente emocional. Para ouvir agora, Aquarius de Kamari, na Smooth FM.

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0: Talvez para a Lua não haja trânsito. Não é, Paulo Miranda?
1: Por enquanto, bom dia. Bom dia.
0: Para a Lua não haverá, seguramente. Está tudo aberto.
1: Nunca sabe, daqui a muitos anos.
0: Ah, mas isso, não, já não vamos assistir a isso.
1: Não. Mas pronto, deixamos no ar.
0: Lá está, no
1: só
0: ar.
1: Só ouvir.
0: No ar a caminho da Lua.
1: Exatamente.
0: Bom, passam 15 minutos das 7. Vamos então às primeiras informações de trânsito esta manhã. Paulo, e como é que está a começar esta terça?
1: Está já a começar com mais trânsito na cidade de Lisboa, na A2, já com fila a partir da Baixa de Corroios, acesso ao Nó de Almada com sinal amarelo, na A5 já a fila a partir de Oeiras para Linda a Velha, no IC19 a partir do Cacém até à Amadora, em Pinamanique também abrandamentos para entrar na segunda circular, e na segunda circular trânsito compacto a partir da zona do Estádio da Luz até à passagem pelo Campo Grande. Na A1, intensidade na zona de São João da Talha em direção a Sacavém. Na cidade do Porto, o trânsito está um pouco mais acumulado na A1 agora a partir de Canidelo para a Ponta Arrábida, na A44 para o Norte de Coimbrões, a ver se aí com abrandamentos a partir de Bessa Leite em direção à Boa Vista, a A28 Via Norte e a A3 ainda sem dificuldades.
0: Muito bem, e essa linha verde para troca de informações durante todo o dia?
1: 800-2020-10 é nacional e grátis.
0: E quanto ao tempo para hoje, pode contar então com uma terça-feira com período de céu muito nublado, diminuindo a nubosidade, mas apenas lá mais para a tarde. Vamos ter ainda a previsão de aguaceiros que podem ser acompanhados de trovoadas, especialmente no norte e no centro. Quanto à temperatura, 18 graus é a máxima para o Porto, 20 para Coimbra e para Faro e 19 para Lisboa. E venha daí, já daqui a pouco temos para ouvir Till Bronner, primeiro uma Simple Song na voz de Yves Saint-Jacques.
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I Might Be Wrong, Till Bronner e bom dia, 7 horas mais 23 minutos, não se atrase. Bom, finalmente há uma notícia que nos entende, que entende quem acorda demasiado cedo, é que há mais um bom motivo para beber café. Um estudo feito por um instituto sueco diz que a cafeína pode ter um efeito positivo na quantidade de gordura corporal. E isso pode, claro, ajudar a reduzir o risco de diabetes tipo 2 e ainda doenças cardiovasculares. Portanto, café sim, sem culpas, mas com juízo, já sabe, até 3 por dia é o ideal. A partir daí já não é ciência, é mesmo teimosia. E melhor que falar de café é mesmo beber um, se puder.

Since I Fell For You, a belíssima voz de The Ladies Night e muito bom dia. 7 horas mais 27 minutos, os incêndios... Aliás, para este ano estão previstos incêndios mais severos, é mesmo o destaque das notícias, já daqui a pouco com a Mariana Serrano. Para lá, aliás, até lá temos 100 Ways. Deixe-lhe aí Quincy Jones.

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2: Ora, muito bom dia. Estamos a 27 minutos e meio das 8 horas. Eu sou o João Vaz. Já está connosco a Mariana Serrano. Vamos às notícias, a começar pelos incêndios previstos para este ano.
3: Os incêndios florestais devem atingir um nível particularmente severo em todo o mundo em 2026. O alerta é dado hoje por um grupo de investigadores da Imperial College de Londres. As razões passam pelas alterações climáticas e pelo acontecimento do fenómeno El Niño. Segundo os dados dos cientistas, a época global de incêndios começou muito forte, com mais de 50% de área ardida do que a média por esta altura do ano. A Direção-Geral da Saúde publicou orientações para responder a possíveis casos de antivírus. Definiu desde logo o que é um caso suspeito, Miguel Laia.
4: Um caso suspeito é qualquer pessoa que tenha partilhado ou visitado um meio de transporte onde tenha havido um caso confirmado ou provável de infecção por antivírus. Também qualquer pessoa que tenha estado em contacto com um passageiro ou membro da tripulação do cruzeiro onde foi detectado o surto. Tem também de ter febre aguda ou histórico de febre e alguns sintomas, por exemplo, dores musculares, diarreia ou tosse. Já para ser considerado contacto de risco, a pessoa tem de ter estado exposta a um caso confirmado ou provável de antivírus, pelo menos 2 dias antes do aparecimento de sintomas.
3: A DGS indica que o risco em Portugal mantém-se muito baixo, sem necessidade de adotar medidas preventivas. Entretanto, há mais um caso confirmado de antivírus. É um dos passageiros espanhóis que desembarcou do cruzeiro no domingo. Está sem sintomas e em quarentena. No futebol, o Sporting ultrapassou o Benfica e está agora isolado no segundo lugar do campeonato. Os Leões golearam ontem em Vila do Conde o Rio Ave por 4-1. O treinador Rui Borges está satisfeito, mas não perde a concentração.
5: Felizes por estarmos em segundo, felizes por termos ganho, mas temos de estar muito concentrados, recuperar e estar mentalmente capazes e disponíveis para disputar uma última jornada que nos permite depender só de nós, e isso é muito importante.
3: O Benfica empatou a 2 bolas com o Braga e ficou mais longe do objetivo. O treinador José Mourinho recusa falar num mau jogo.
6: Perdes quase um objetivo. É difícil dizer que fizemos um muito bom jogo, mas o meu feeling hoje é de satisfação relativamente aos jogadores, ao esforço que fizeram, àquilo que puseram em campo em termos de qualidade. Não saio daqui defraudado pelos meus jogadores.
3: A última jornada é toda no sábado, com o jogo do Porto à tarde com o Santa Clara. O Sporting recebe o Gil Vicente e o Benfica a jogar no Estoril, ambos marcados para sábado à noite.
2: E neste momento estamos a 25 minutos das 8 horas. Venha daí, já daqui a pouco temos para ouvir Bobby Caldwell, primeiro a Sister Sledge. Sister Sledge, assim é que é.

0: Beyond the Sea, Bobby Caldwell. E então, muito bom dia. Ora, estamos neste momento a 18 minutos das 8 horas. Vamos ter com o Paulo Miranda e saber como está o trânsito por esta altura. Temos complicações, Paulo?
1: Temos muitas complicações na zona da Grande Lisboa. Destaco para já dois acidentes na Autoestrada do Norte, na zona do Radar em São João da Talha, e naturalmente o trânsito mais acumulado na A1 desde Santa Iria. Ambos os acidentes ocorreram na via mais à esquerda, ainda neste sentido, mas antes do nó de Santa Iria, também já há abrandamentos na zona de Via Longa. Na Autoestrada de Cascais, o trânsito está a circular com maior intensidade a partir de Oeiras em direção a Linda a Velha e da zona da Cruz das Oliveiras para as Amoreiras. Na A2, a fila já está próximo da área de serviço do Seixal para a 25 de Abril. Há também trânsito lento no IC19 entre a Tercena e a reta dos comandos e de Alfragide para Pinamanique. Temos a informação de que há uma viatura variada na zona do Campo Grande em via esquerda e o trânsito está um pouco mais condicionado a partir do Estádio da Luz em direção ao Campo Grande e às Calvanas. O eixo norte-sul já tem fila a partir do Lumiar e há igualmente paragens na Cril a partir de Odivelas para os túneis de Benfica, a afetar o IC22 e também o IC16. Naturalmente o IC22 também com fila para a Calçada de Carris, ainda na Cril, mas no sentido de Odivelas para Sacavém, há abrandamentos na passagem pelo Senhor Roubado e na descida de Camarate para o nó de Sacavém. Passando para a cidade do Porto, há agora informação de trânsito lento na A1 a partir de Santo Ovídio para a Ponta Rábida, também dificuldades na A44, na Via CI entre Bessa Leite e a Boa Vista, trânsito compacto a partir da zona do nó da A44 em Oliveira do Douro, na A20 para a Ponto Freixo e via de cintura interna até à passagem pela zona da A3. Atenção também à travessia da Ponte da Rábida, neste sentido, do Porto para Gaia, há uma viatura avariada em via direita e naturalmente o trânsito aí um pouco mais condicionado no sentido norte-sul.
0: Muito bem, e boa viagem então com a Smooth FM. Quanto ao tempo para hoje, é um dia com período de céu muito nublado, vai diminuir a nubosidade lá mais para a tarde, até lá estão previstos aguaceiros que podem ainda ser acompanhados de trovoada, especialmente no norte e no centro. Quanto à temperatura, 18 graus máxima para o Porto, 20 para Coimbra e também para Faro e 19 para Lisboa. Venha daí, já a seguir, vamos até ao Brasil. Eliana Elias.

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Al Green. E fica a saber que o estranho caso do assassinato no Teatro Maria Matos é o mote para uma peça chamada The Swimming Pool Party, que vai estar em cena a partir de 9 de julho e até agosto. O espetáculo conta a história de um grupo de amigos e familiares que decidem fazer uma festa de fim de temporada que acaba de uma maneira trágica, com um assassinato. O desafio é descobrir quem é o culpado. Ora, no elenco vão estar Ana Brito e Cunha, Filipe Vargas, Marta Andrino e muitos outros, mas apesar da peça só estrear em julho, já temos todos os pormenores no nosso site, em smoothfm.pt. Temos por lá muitas sugestões, já para os próximos dias também. Bom, e para já temos por aqui Love Me e Sarah Vaughan.

Sarah Vaughan. E assim ficamos a 2 minutos das 8 horas. Nas notícias, o destaque vai para o dia de greve dos enfermeiros. Já lá vamos. Primeiro temos por aqui Peter Cincotti. 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
1: Ora então, muito bom dia. 8 horas mais 2 minutos. Eu sou o João Vaz. Tenham uma ótima terça-feira, uma excelente manhã, claro. Vamos já para as notícias. Mariana Serrano.
2: Os enfermeiros estão hoje em greve nacional. A paralisação convocada pelo Sindicato dos Enfermeiros Portugueses abrange o setor público, privado e social. Deve ter impacto, sobretudo, nas atividades programadas. Assim explica a vice-presidente do CEP, Guadalupe Simões.
3: O facto da greve é sempre naquele serviço onde os enfermeiros não têm obrigatoriedade de comparecer, nomeadamente em toda a atividade programada, nas consultas externas, nos centros de saúde e nas cirurgias programadas, sendo que o pré-aviso de greve serve precisamente para as administrações poderem reprogramar essa atividade programada para diminuir o impacto junto da população. Isto porque o pré-aviso de greve também serve para o Ministério da Saúde, caso não queira que a greve se concretize, dirimir o conflito e, portanto, chegar a acordo com o sindicato. Não foi isso que aconteceu e, portanto, o impacto será esse.
2: A greve nacional dos enfermeiros serve também para assinalar o Dia Internacional do Enfermeiro. Está também marcada uma manifestação, começa às 10h30 da manhã no Campo Pequeno e segue em direção ao Ministério da Saúde. A Direção-Geral da Saúde publicou orientações para responder a possíveis casos de entavírus. Definiu desde logo o que é um caso suspeito, como nos explica o jornalista Miguel Leia.
4: Um caso suspeito é qualquer pessoa que tenha partilhado ou visitado um meio de transporte onde tenha havido um caso confirmado ou provável de infecção por antivírus. Também qualquer pessoa que tenha estado em contacto com um passageiro ou membro da tripulação do cruzeiro onde foi detectado o surto. Tem também de ter febre aguda ou histórico de febre e alguns sintomas, por exemplo, dores musculares, diarreia ou tosse. Já para ser considerado contacto de risco, a pessoa tem de ter estado exposta a um caso confirmado ou provável de antivírus, pelo menos 2 dias antes do aparecimento de sintomas.
2: A Direção-Geral da Saúde indica que o risco em Portugal mantém-se muito baixo, sem necessidade de adotar medidas preventivas. Os incêndios florestais devem atingir um nível particularmente severo em todo o mundo em 2026. O alerta é dado hoje por um grupo de investigadores da Imperial College de Londres. As razões passam pelas alterações

0: que a média para esta altura do ano.
1: E passam agora 5 minutos e meio das 8 horas. Ora, deixe-me dizer que há instantes estávamos com 13 graus de temperatura no Porto e em Coimbra, 14 em Lisboa. Ora, não tarda nada, temos a primeira edição do dia do Oasis Smooth FM. Primeiro temos para ouvir Gregory Porter, It's Probably Me, dentro de 50 segundos.

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músicas que contam histórias e há outras que nos fazem sentir que estamos exatamente dentro delas. A que trago hoje é uma dessas. É como ver o mundo passar em time-lapse, mas com o coração em câmera lenta. A batida vai abrindo caminho quase hipnótica, como as luzes da cidade vistas de um carro em movimento. Tudo passa, tudo muda e há uma beleza silenciosa nesse fluxo constante. Time-lapse leva-nos para esse lugar entre o controlo e o deixar ir. Onde percebemos que a vida não se segura, vive-se. Onde cada segundo, mesmo fugaz, carrega peso e leveza ao mesmo tempo. Há aqui uma energia subtil, moderna, mas com alma. Uma viagem interior feita de paisagens que se sentem, como memórias que ainda estão a ser escritas enquanto as vivemos. É música para seguir em frente, olhos no horizonte, espírito solto. Porque no meio da pressa do dia-a-dia, há sempre um ritmo que nos encaminha. Time-lapse de Mr. Moon.

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1: Edição que pode voltar a ouvir ao longo desta terça-feira e mais tarde fica também disponível no nosso site, assim como na aplicação Radio. Portanto, já sabe, é só ouvir. E passam já 17 minutos e meio das 8 horas. Damos nova vista de olhos ao trânsito desta manhã. Bom, Miranda, como é que estamos por esta altura?
2: Está mais complicado o trânsito na A5, na ligação de Lisboa para Cascais, devido a um acidente na zona de Monsanto. Há agora fila praticamente a partir do viaduto Duarte Pacheco, a afetar também o acesso da Avenida da Ponte, que já está com trânsito lento a partir do nó de saída para Alcântara, e naturalmente trânsito também mais acumulado na zona da Cruz das Oliveiras, nas rotundas na entrada para a autoestrada de Cascais em direção a Cascais. No sentido contrário, à fila a partir de Oeiras em direção a Linda a Velha, há também uma viatura variada na zona da área de serviço de Oeiras, na via mais à esquerda. Há também demora a partir da Cruz das Oliveiras, Monsanto em direção às Amoreiras. No IC19, a partir da reta do Cacém até à zona da Amadora, demora também nas ligações do Estádio da Luz para o Campo Grande na segunda circular. Sentido inverso, a partir de Sacavém até ao Eixo Norte-Sul. O Eixo Norte-Sul tem fila desde a Alta de Lisboa. Há demora também no IC22 para a Calçada de Carriche e para a Cril. Na Cril, o trânsito está acumulado desde a zona da Póvoa de Santo Adrião em direção aos túneis de Benfica, a dificultar também o acesso do IC16 para quem está na zona de São Brás e pretende chegar ao IC16. Conta ainda com filas na A1 em direção ao nó de Sacavém. Mais atrás, o trânsito está compacto entre as portagens de Alverca e a saída para Santa Iria. Passando para A2, a cauda da fila está na zona da área de serviço do Seixal. Os acessos ao nó de Almada estão congestionados. O acesso da A33 para a Ponte Vasco da Gama esta hora não apresenta quaisquer dificuldades. Na zona do Grande Porto, mantém-se uma viatura avariada no tabuleiro da Ponte da Arrábida, no sentido Porto-Gaia, via direita obstruída, à fila a partir do Norte Franco. Sentido contrário, na A1, a fila começa em Santo Ovídio para a Ponte da Arrábida. Na A44, há as filas nos dois sentidos para o Norte Coimbrões. A partir da Ponte do Freixo, o trânsito está lento para a via de cintura interna até à zona da Perlada. A3, via Norte, e A28, também com trânsito sujeito a demora.
1: Muito bem, boa viagem então, e olhe, tenha uma ótima terça-feira, dia cumprido, céu muito nublado, vai diminuir a nubosidade, mas apenas lá mais para a tarde. Até lá, pode contar com aguaceiros que podem ser acompanhados de trovoada, especialmente no norte e no centro do país. Quanto à temperatura, 18 graus máxima para o Porto, 20 para Coimbra e também para Faro, e 19 para Lisboa. Já a seguir, digo-lhe o que é que se celebra hoje por esse mundo fora. Primeiro, temos para ouvir Boys Don't Cry, um original do grupo britânico The Cure, aqui na voz de Jamie Lancaster.

0: Boys Don't Cry, revisitado por Jamie Lancaster. 8 horas mais 23 minutos. Ora, então fica a saber que esta terça-feira, dia 12 de maio, é dia da prevenção contra a fibromialgia. É uma doença que provoca dores por todo o corpo, cansaço extremo e dificuldade no sono e ainda na memória. Uma chamada de atenção importante para ouvir, compreender e principalmente respeitar. Hoje é ainda Dia Internacional do Enfermeiro. Hoje estou em greve, de qualquer das formas, é dia de agradecer e homenagear quem cuida de nós, às vezes com uma paciência infinita. Muitos parabéns se é esta a sua profissão. E atenção, porque não é brincadeira nem modernice, hoje assinala-se ainda o Dia Internacional da Sanidade Vegetal. Ouviu bem? As plantas enfrentam ameaças sérias, alterações climáticas, desflorestação, uso inadequado dos solos, comércio internacional e pragas que não pedem licença a ninguém. Portanto, tudo isto pode comprometer colheitas inteiras e, no fim de contas, a nossa alimentação. Pelo meio, celebra-se ainda o dia de Vesak, data importante para os budistas, já que se assinala o nascimento de Buda, e já agora é também dia do odómetro. Não é o aparelho que mede os cheiros. É o instrumento que mede a distância total percorrida por um veículo e que vulgarmente chamamos de conta quilómetros. Isso mesmo. E tenha uma ótima terça-feira. Venha daí para já ao som do dueto de Tony Bennett com Lady Gaga. The Lady is a Tramp, depois de Dionne Warwick.
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3: Ora, estamos a 28 minutos e meio das 9 horas. Eu sou o João Vaz. Vamos agora às notícias. Mariana Serrano.
4: Passa a ser obrigatória a partir de hoje a autenticação de dois fatores para aceder à página de internet da Segurança Social. A medida pretende impedir acessos indevidos às contas. Ana Lucas.
5: Para evitar acessos indevidos, a instituição adicionou uma etapa de segurança. Trata-se de um código de verificação adicional. Mesmo nos casos em que terceiros tenham conhecimento da palavra passe, não poderão aceder sem inserir o tal código. Quer isto dizer que o login...

0: passa a poder ser feito com o e-mail registado em substituição do número de identificação da Segurança Social. A instituição alerta para tentativas de fraude, avisa que não solicita dados bancários, palavras-passe ou códigos de acesso através de links enviados por SMS ou por correio eletrónico. Qualquer atualização deve ser feita exclusivamente no portal da Segurança Social.
1: Para quem costuma aceder via chave móvel digital, o processo mantém-se inalterado. Os enfermeiros estão hoje em greve numa paralisação com serviços mínimos. Guadalupe Simões, vice-presidente do Sindicato dos Enfermeiros Portugueses, espera forte impacto nas atividades programadas e dá conta das reivindicações.
2: Uma delas tem a ver com os retroativos, ou seja, anos de trabalho dos enfermeiros que não são contabilizados e que impedem a progressão justa dos enfermeiros na carreira da enfermagem. A outra questão prende-se com a admissão de enfermeiros. Isso significa que se mantém o elevado número de horas extraordinárias que os enfermeiros estão obrigados a fazer contra um acordo coletivo de trabalho ou a proposta de acordo coletivo de trabalho que foi apresentado por parte do Ministério da Saúde. Na verdade, o que está a acontecer é que o Ministério da Saúde, por um lado, impede a contratação de enfermeiros, por outro lado, aumenta a necessidade de trabalho em regime de trabalho extraordinário, mas não quer pagar esse trabalho como extraordinário e, portanto, propõe a existência de bancos de horas.
1: Para hoje está também marcada uma manifestação em Lisboa, que começa às 10h30 da manhã no Campo Pequeno e segue em direção ao Ministério da Saúde. Iniciativas neste Dia Internacional do Enfermeiro. Israel terá investido dinheiro para influenciar o televoto da Eurovisão, pelo menos desde 2018, ano em que Portugal recebeu o concurso e Israel ganhou. É o que mostra uma reportagem de investigação publicada esta segunda-feira pelo The New York Times. O diretor da Eurovisão, Martin Green, defende que o concurso tem um dos sistemas de votação mais seguro, protegido e justo e desvaloriza a investigação do jornal. A primeira final da Eurovisão começa hoje às 8 da noite em Viena, na Áustria. Portugal vai participar com o tema Rosa dos Bandidos do Kant. Dos 15 países, apenas 10 vão passar à final marcada para sábado.
3: E neste momento estamos a 25 minutos das 9 horas. Já a seguir temos por aí Rod Stewart e também Nenei.

0: que estamos a 18 minutos das 9 horas. Vamos ter com o Paulo Miranda e saber como anda o trânsito, ou melhor dizendo, como está parado o trânsito. Ou onde?
1: Pois, ainda está difícil o trânsito na zona da Grande Lisboa, na A5, a partir de Oeiras, em direção a Linda à Velha. Fila também de Caselas para as Amoreiras. Bastante trânsito no sentido contrário, na subida da Pimenteira, em direção ao Alto Monsanto, ainda na sequência do acidente que ocorreu. Está em fase de resolução. O acesso da Avenida da Ponte para a A5 também ainda com paragens. Por isso, a partir do acesso de Alcântara, ainda está o trânsito bastante compacto na Avenida da Ponte até à saída para as Amoreiras e para a A5. Quanto à A2, tem fila desde a Baixa de Corroios, acesso ao Nó de Almada congestionados. A Marginal tem fila a partir da Praia de Santa Marua em direção a Caxias e a partir do Alto da Boa Viagem em direção à zona de Algés. Há ainda filas no IC19 do Cacém para a Reta dos Comandos e também dificuldades a partir da Amadora para Pinamanica. A Radial de Benfica tem agora fila no acesso ao IC19, Pinamanica, também na sequência de acidente que ocorreu já depois da entrada da Cril. Vai encontrar também dificuldades no eixo norte-sul a partir da Ameixoeira, na Cril a partir da zona de Odivelas para os túneis de Benfica, sentido contrário na passagem pelo Senhor Roubado, e a partir do túnel do Grilo em direção a Sacavém. Os acessos ao túnel do Grilo mantêm-se difíceis, principalmente para quem vem da A8. Passando para a zona do Grande Porto, trânsito mais acumulado na A1, agora entre Santo Ovídio e um pouco antes do Nó de Coimbrões, onde ocorreu o acidente. Há demora também de Valadares para o Nó de Coimbrões na A44, no acesso à Ponta Rábida, Ponto Infante e Marginal, em direção ao Túnel da Ribeira. Há A43 para o Freixo e também para entrar na VCI, a VCI que está com fila desde a Ponte do Freixo até à passagem pela zona da Perlada. A28, Avenida AEP, Via Norte, e A3, também com sinais amarelos.
0: Muito bem, e boa viagem então. Nesta terça-feira, um dia com período de céu muito nublado, vai diminuir a nubosidade a partir da tarde. Até lá estão previstos aguaceiros que podem ser acompanhados de trovoada, especialmente no norte e no centro. 18 graus é a máxima para o Porto, 20 para Coimbra e também para Faro, e 19 para Lisboa. E é já a seguir, depois das 9, que eu vou avançar com mais um nome para o Festival Matosinhos em Jazz 2026, que vai acontecer durante todos os fins de semana do mês de julho e com entrada gratuita. Bom, mas para já temos por aqui All I Do Is Dream Of You, Michael Bublé, depois Todd Stillman's.

Brasil, Tuts Tillmans e a voz de Elis Regina. E então, bom dia. Ora, fica a saber que o Távola, um dos bares mais antigos do país, fica aqui em Lisboa, na zona da Avenida de Roma, e reabriu há 4 anos com um novo conceito, o Távola Jazz Club. Ora, sempre de terça a sábado, das 8 da tarde à meia-noite, este espaço oferece uma programação exclusiva de concertos de jazz ao vivo em parceria com o Hot Club de Portugal. Para além do ambiente intimista, vão passando por lá muitos músicos de jazz que fazem as noites de Lisboa ainda mais especiais. Hoje mesmo vai poder ouvir por lá o quinteto Hot Club com música de Dizzy Gillespie e amanhã música de One Shorter com Desidério Lázaro, Mário Delgado, André Rosinha e o Alexandre Frazão. Mas pode passar pelo nosso site e conhecer a programação completa desta semana em smoothfm.pt.

Diana Crawler, 22 de julho, no AGAs Cold Jazz com a Smooth FM. Temos notícias já daqui a pouco, destaque para a lei da nacionalidade até lá e do jazz ao soul é um bocadinho. Aqui fica Rita Franklin com Think.

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1: Ora, muito bom dia. São agora 9 horas mais 1 minuto, 14 graus no Porto, 15 em Coimbra e também em Lisboa. Tenho uma excelente manhã. Eu sou o João Vaz. Já está connosco a Mariana Serrano. Está na altura das notícias, Mariana.
2: O PSD deverá deixar cair a proposta que previa a perda da nacionalidade como pena acessória para determinados crimes. A notícia é avançada hoje pelo Jornal Público e surge depois de o Tribunal Constitucional ter voltado a chumbar a medida. Os sociais-democratas querem evitar um conflito institucional com os juízes e com o Presidente da República. Passa a ser obrigatória, a partir de hoje, a autenticação de 2 fatores para aceder à página de internet da Segurança Social. A medida pretende impedir acessos indevidos às contas, como nos explica a jornalista Ana Lucas.
3: Para evitar acessos indevidos, a instituição adicionou uma etapa de segurança. Trata-se de um código de verificação adicional. Mesmo nos casos em terceiros tenham conhecimento da palavra passe, não poderão aceder sem inserir o tal código. Quer isto dizer que o login passa a poder ser feito com o e-mail registado em substituição do número de identificação da Segurança Social. A instituição alerta para tentativas de fraude, avisa que não solicita dados bancários, palavras passe ou códigos de acesso através de links enviados por SMS ou por correio eletrónico. Qualquer atualização deve ser feita exclusivamente no portal da Segurança Social.
2: Para quem costuma aceder via chave móvel digital, o processo mantém-se inalterado. Milhares de pessoas são esperadas a partir de hoje em Fátima, nas cerimónias religiosas de 12 e 13 de maio. Muitas deslocam-se ainda a pé, outras irão de carro. Por isso, a capitão Joana Machado, da GNR, apela aos condutores para redobrarem a atenção e para se deslocarem com antecedência.
4: E essa junção, não é, entre pessoas que chegam de carro, de viatura ou mesmo de transportes públicos e pessoas que chegam a pé, vamos ter ali uma grande concentração de pessoas. Portanto, a antecedência ajuda aqui neste sentido, porque algumas pessoas vão chegar mais em cima mesmo da cerimónia e, portanto, quanto mais tempo tiverem até à cerimónia, mais descansados vão estar. Sendo certo que vai haver muitas pessoas a circular e daí também ter reforçado relativamente à questão da segurança, da proteção dos bens.
2: A peregrinação internacional aniversária ao Santuário de Fátima arranca esta noite com a procissão das velas. As cerimónias continuam amanhã e vão ser acompanhadas por um dispositivo especial de segurança da GNR. Um dos casos de antivírus teve a doença desvalorizada por um médico a bordo. Quando estava no cruzeiro onde houve o surto, uma mulher de nacionalidade francesa queixou-se de sintomas semelhantes a uma gripe, mas o médico a bordo disse que era só ansiedade ou stress. Só mais tarde é que se confirmou que, afinal, estava infectada com o vírus. O problema é que a situação dela piorou bastante e chegou a ficar em estado crítico.
1: 9 horas mais 4 minutos. Está a ganhar forma o Festival Matosinhos em Jazz. De resto, hoje mesmo, já daqui a pouco, dentro de 3 minutos, vou anunciar mais um nome que vai então tocar em julho no Coreto do Parque Basílio Teles. O Matosinhos em Jazz é recomendado, melhor dizendo, tem o apoio da Smooth FM mesmo.
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Kim Coley, bom dia. 9 horas mais 7 minutos e meio. Está na hora de anunciar mais um artista para o Festival Matosinhos em Jazz, que vai realizar-se durante todos os fins de semana de julho e vai assim regressar ao Coreto do Parque Basílio Teles em Matosinhos. E hoje tenho para anunciar o primeiro nome português. O pianista e compositor Máximo vai tocar no dia 19 de julho. Concerto para ver, mais um, às 6 da tarde. O Máximo Francisco é um jovem músico, é uma das personalidades mais promissoras do panorama nacional. Estudou no Conservatório Nacional de Piano e Composição e graduou-se em Jazz Composition no Codard de Rotterdam. Em 2023 lançou o seu primeiro álbum de estreia, Máximo Greatest Hits, com músicas compostas por ele entre os 9 e os 19 anos. Há dois lançou o seu segundo álbum, Pangeia. No ano passado foi o músico escolhido para compor a música oficial de Portugal na Expo 2025 de Osaka, no Japão, e mais recentemente caminhou por trilhos mais complexos quando estreou Cantiga Bailada no Festival Boom. É um dos talentos portugueses, um português que está a crescer cá e lá fora. E aqui deixo-lhe um bocadinho com este September 31st, ao lado de Shinobi.

0: Um pianista, um compositor extraordinário. Máximo para ver então no domingo 19 de julho no Matosinhos em Jazz, que tem já no alinhamento Theo Crocker, Núbia Garcia e Lakeisha Benjamin. O Matosinhos em Jazz vai realizar-se durante todo esse mês de julho, com entrada gratuita e, claro, tem o apoio da Smooth FM.
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0: Unconditional Love, Greg Dean, Smooth FM. Muito bom dia, tenham uma excelente manhã. Ora, passam já 13 minutos e meio das 9 horas. Se calhar dávamos nova vista de olhos ao trânsito. Paulo Miranda, para esta altura, como é que estamos?
1: Para já, com o trânsito bastante complicado na zona de Lisboa, atenção aos semáforos avariados no alto da Boa Viagem e naturalmente, a provocar grandes dificuldades, principalmente para quem vem da Estrada Nacional 6-3, zona da Crel e da A5, está a encontrar grandes dificuldades para entrar na Marginal. Também a Crel tem fila no acesso à A5, que está com trânsito lento desde a zona de Carnaxide até à passagem pela saída para Porto Salvo e Quinta da Fonte. Há também dificuldades no sentido contrário, entre Oeiras e Linda a Velha e a partir de Caselas para as Amoreiras. No IC19, na sequência de acidente na zona do Palácio de Queluz, via esquerda, duas viaturas, à fila a partida de Maia. Há demora no sentido contrário, a partir de Terceira, em direção à Reta dos Comandos e na zona de Alfragide para Pinamanique. O eixo norte-sul tem fila a partir da Ameixoeira. Demora também no IC22, desde o Nó da Ramada para a Calçada de Carriche e para Acril. Acril tem demora desde a Póvoa de Santo Adrião até à passagem pelo Nó da Pontinha, conta também com filas no sentido contrário na zona do Senhor Roubado e a descer do Túnel do Grilo para Sacavém. Segunda circular com paragens a partir do Prior Velho até ao Eixo Norte-Sul, sentido contrário à demora desde o Viaduto da Estrada da Luz até à passagem pelas Calvanas. Na Ponte Vasco da Gama há acidente a seguir à Cala de Samora, há trânsito lento na ligação do Montijo para Lisboa e para a Ponte 25 de Abril há fila desde antes do segundo Viaduto Feijó em direção ao Tabuleiro. Os acessos ao Nó de Almada estão congestionados. No Porto, demora na via de cintura interna, a Rábida Freixo, na passagem pela zona da Boa Vista, com a fila a começar ainda na A1 na zona de Santo Ovídio. A 44 ainda com sinal amarelo, tal como a Ponte do Freixo e VCI até à passagem pela Perlada. A 3 desde Águas Santas em direção à Circunvalação e VCI. Via Norte a partir dos acessos da A4 e na A28 desde Lessa da Palmeira para a Avenida AEP, que também tem fila para Sidónio Paes e 5 de Outubro. Marginal, também a Via Panorâmica e a Ponto Infante com sinais amarelos.
0: Este é o panorama no trânsito. Quanto ao tempo para hoje, é um dia com período de céu muito nublado, vai diminuir a nubosidade lá mais para a tarde. Até lá, podemos contar com aguaceiros que podem ser acompanhados de trovoada, especialmente no norte e no centro. Quanto à temperatura, 20 graus é a máxima para Coimbra e também para Faro, 19 para Lisboa e 18 para o Porto. Ora, venha daí, já a seguir temos para ouvir Cool Train Quartet. Paulo Miranda, ainda estás por aí? Não, já não. Já está ocupado com 820-2010. Bom, mas e aí eu perguntar ao Paulo se lhe apetecia uma sopinha. É que eu já a seguir vou falar-lhe de sopa. Sopa, ouviu bem a esta hora, mas é o que é. Primeiro temos para ouvir Yuma no School Train Quartet, então.

do Simon Liga aqui pelos Cool Train, quarta-ti, bom dia, 9 horas mais 19 minutos. Eu sei, ainda é cedo, mas tenho de falar de sopas. É que a plataforma Taste Atlas, um dos guias gastronómicos mais respeitados por esse mundo fora, divulgou a lista das melhores sopas de pão do planeta. E o resultado não engana. Nos 11 primeiros lugares, Portugal entra 5 vezes. Só para saber, em 11º está a nossa açorda de bacalhau. Depois, em 10º, a açorda de camarão. Em 9º, a açorda de marisco. Em 8º, aquela açorda mais simples, que temos por cá mil variedades de norte a sul do país. Mas o melhor fica mesmo para o fim. Em 1º lugar, como considerada a melhor sopa do mundo inteiro, das sopas de pão, esse primeiro lugar vai para a mítica açorda alentejana, aquela que leva fatias de pão alentejano, claro, é obrigatório, azeite, água aromatizada com alho, um molho de coentros e, por cima, o inevitável ovo escalfado. É a minha preferida. Adoro. Não há qualquer discussão. E mesmo a esta hora, eu tenho a certeza que já... Só de ouvir já começou a ficar com água na boca, certo? Portanto, agora é só juntar o resto dos ingredientes e tento explicar no trabalho porque é que estranhamente a esta hora já só pensa no almoço. Pois é. E boa terça-feira. Eu já só penso nisso. Agora, onde anda você? Luísa Sonza, ao lado de...

John Pizzarelli nesta manhã. Passam agora 26 minutos e meio das 9 horas. Nas notícias de hoje, um dos destaques vai para um sem-abrigo que faleceu, ou morreu mesmo, em Lisboa. Pormenores com Mariana Ferreira já a seguir. Para já temos 5, 10, 15 hours. É...

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2: 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São 9h30, olá, muito bom dia. Vamos às notícias com a Mariana Serrano.
3: Uma pessoa em situação de sem-abrigo morreu em Lisboa.

0: das 6:30 da manhã, na Avenida de Ceuta, o incêndio já foi extinto. Milhares de pessoas são esperadas a partir de hoje em Fátima, nas cerimónias religiosas de 12 e 13 de maio. Muitas deslocam-se ainda a pé, outras irão de carro. Por isso, a capitão Joana Machado, da GNR, apela aos condutores para redobrarem a atenção e para se deslocarem com o tempo.
1: Tentar chegar com o máximo de antecedência possível e utilizar a aplicação Waze para receber alertas de tráfego e indicações a tempo real. No recinto, a prevenção será fundamental. A ideia de manter sempre a carteira e telemóvel nos bolsos frontais e, se possível, em bolsa com fecho. Nunca deixar objetos de valor à vista no interior dos veículos. Se estiverem depois, já na altura do recinto, acompanhados por crianças ou idosos, redobrar a atenção, garantir que transportam consigo o contacto de um adulto do grupo, caso por algum motivo fiquem isolados, ser possível chegar ao grupo mais facilmente com a ajuda também dos nossos militares no terreno.
0: A peregrinação internacional aniversária ao Santuário de Fátima arranca esta noite com a procissão das velas. As cerimónias continuam amanhã e vão ser acompanhadas por um dispositivo especial da segurança da GNR. O Festival Literário Livros a Oeste começa esta terça-feira com autores, leitores e atividades culturais em vários locais da Lourinhã. Até sábado estão programadas várias conversas, uma delas revela o programador João Morales, junto a Rui Zinck, David Diniz e Paulo Mendes Pinto, para falarem da influência do digital.
2: O Rui Zinck, porque o seu último romance acaba por envolver a questão da inteligência artificial de uma forma predominante e de uma forma muito pesada, se quisermos. O David Diniz, que lançou, o Vice-Diretor do Expresso, que lançou recentemente um livro que tem que ver com a situação política, não só portuguesa, mas ele parte, e muito bem, do exemplo português. Ora, a política hoje em dia é grande parte dirigida, gerida, conduzida...

0: influenciada pelo digital. E o Paulo Mendes Pinto, especialista em religiões, é um homem da Universidade Lusófona. Porquê? Porque me interessou também introduzir aqui esse elemento.
1: Dezenas de autores vão passar até sábado, dia 16, pelo Festival Livros a Oeste, na Lourinhã.
2: Ora, neste momento estamos a 27 minutos das 10 horas, já a seguir uma homenagem a Marvin Gaye por Brian Owens em What's Going On.
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0: com os Matt Bianco, com este Ordinary Day. Bom dia. Ora, agora vamos dar uma vista de olhos ao trânsito. Paulo Miranda, como é que se está a circular por esta altura?
1: Para já, mais um acidente na ponte Vasco da Gama. Envolve duas viaturas e há também uma outra que está já na berma, mas duas viaturas estão ainda a ocupar a via esquerda. É ao quilómetro 5, é já próximo de Lisboa, na ligação do Montijo para Lisboa. Há ainda dificuldades no IC19, também devido ao acidente junto ao Palácio de Queluz, a provocar fila à partida da Maia em direção a Sintra. Sentido contrário, há abrandamentos a partir de Massamá em direção a Queluz e da Amadora para Piramanique. Na A5, a fila começa na zona de Oeiras em direção a Linda a Velha, fila também da Cruz das Oliveiras para as Amoreiras. No sentido contrário, devido a um acidente junto à saída para Linda a Velha, Carnaxide, há fila também desde o início da subida de Miraflores em direção a Cascais. E na A2, a cauda da fila está no segundo viaduto do Feijó, acesso ao nó de Almada, congestionados. Na Cril, mantém-se o trânsito lento entre Telheiras e a zona de Sete Rios e na saída para a Avenida de Ceuta. Na Avenida Calouste Gulbenkian há também acidente junto ao aqueduto das Águas Livres. Naturalmente o trânsito está também mais complicado na ligação da Praça de Espanha para Alcântara e na segunda circular a fila começa no viaduto da Estrada da Luz até às Calvanas, sentido contrário na zona do aeroporto em direção ao eixo Norte-Sul. Na Cril há também trânsito lento na descida do túnel do Grilo para Odivelas, passando para a cidade do Porto. Trânsito mais acumulado na A1, a partir de Canidelo para a Ponta Rábida e VCI até à zona da Boa Vista. Na A28 o trânsito está acumulado desde a Ponte Lessa, em direção ao Norte Shopping. Bastante trânsito a partir de Bom Joia até ao nó da A3 na via de cintura interna Freixa Rábida e à fila também na A3 a partir do acesso da A4 em direção à Circunvalação e à via de cintura interna.
0: Está visto o trânsito, vamos ao tempo para hoje. Uma terça-feira com período de céu muito nublado, agora pela manhã vai ficar melhor, ao que parece, lá para o final da tarde. Até lá estão previstos aguaceiros, podem ser acompanhados de trovoadas, especialmente no norte e no centro. Quanto à temperatura, 18 graus é a máxima para o Porto, 20 para Coimbra e também para Faro e 19 para Lisboa. Já daqui a pouco o Fever, Peggy Lee, primeiro temos Seal, Let's Stay Together. 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

Fever, Peggy Lee e muito bom dia. Ora, estamos a apenas 8 minutos das 10 horas. Fica a saber que a festa do cinema italiano está a levar a várias cidades portuguesas o melhor do cinema contemporâneo, com sessões para além de Lisboa, Porto e Coimbra, em muitos outros espaços culturais de norte a sul do país. Além de filmes, há também concertos, antestreias e eventos paralelos que cruzam não só o cinema, mas também a música e a gastronomia italiana. Maravilha. Bom, esta 19ª edição da Festa do Cinema Italiano vai estar até dia 27 deste mês, vai estar pelo Concelho de Almada, mas pode saber no nosso site por onde é que vai passar então esta Festa do Cinema Italiano. Estão por lá todos os pormenores e tem acontecimentos até sensivelmente ao final do próximo mês de junho. Para já, Você Me Apareceu, Papik.

Você me apareceu, o italiano Papi Kim, muito bom dia. Ora, temos notícias à hora certa com a Mariana Serrano. O destaque vai para a despesa pública que vai aumentar. Os pormenores então, já daqui a pouco. Para já, My Baby Just Cares For Me, aqui na voz de Natalie Cole.

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1: Ora então, muito bom dia, são agora 10 horas, há instantes 15 graus no Porto, 16 em Coimbra e também em Lisboa, com avisos curiosamente de chuva, avisos moderados de chuva para as três cidades. Entretanto, já temos por aqui a Mariana Serrano, vamos às notícias.
2: A despesa pública vai aumentar, pode mesmo ser o terceiro maior aumento dos últimos 30 anos, segundo avança hoje o Jornal Público. O governo tem acelerado a despesa pública para cumprir o objetivo de ter todos os fundos do Plano de Recuperação e Resiliência.

0: 1,6 pontos percentuais em relação ao inscrito no Orçamento de Estado e um aumento de 2,6 pontos em relação ao ano passado. Uma pessoa em situação de sem-abrigo morreu em Lisboa, tinha cerca de 50 anos e morreu na sequência de um incêndio. É o que avança a fonte do Regimento de Sapadores Bombeiros de Lisboa, a Agência Lusa. Tudo aconteceu por volta das 6:30 da manhã na Avenida de Ceuta. O incêndio já foi extinto. O Festival Literário Livros a Oeste começa esta terça-feira com autores, leitores e atividades culturais em vários locais da Lourinhã. A 14ª edição tem como tema Narrativas de Esperança. O programador João Morales diz que o objetivo é transmitir a mensagem que vale a pena continuar.
1: Uma das iconografias fundadoras da civilização ocidental é a mitologia grega. E já desde a mitologia grega, que a esperança, lembrem-se, a última coisa deixada na caixa aberta por Pandora, a esperança é um símbolo de que ainda há um futuro, ainda há um caminho e que, portanto, vale a pena prosseguir.
0: Dezenas de autores vão passar até sábado, dia 16, pelo Festival Livros a Oeste. Os cães de proteção reduziram em 95% os prejuízos causados por ataques de lobos em 12 anos. O projeto da Associação de Conservação do Habitat do Lobo Ibérico começou em 2014. Ao todo, usaram 130 cães para o projeto de proteção de gado e conservação do lobo. A associação também tem trabalhado noutras frentes, como a reflorestação, a monitorização de alcateias e a sensibilização das populações. Ainda reintroduziram presas naturais como o corso para diminuir a necessidade dos lobos atacarem rebanhos.
2: 10 horas mais 3 minutos, já daqui a pouco temos mais uma música do álbum em destaque. Esta semana, primeiro, Dolce Vita, Eli Bruna.
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Dolce Vita e ficou Eli Bruna. E então, muito bom dia, tenha uma ótima terça-feira. To Dry a Tear é o álbum em destaque esta semana na Smooth FM, um disco assinado por Camari, cantor, compositor e produtor de R&B e Soul, que apresentam-nos músicas cheias de intenção e sensibilidade. Como o próprio título sugere, este é um projeto que nos lembra que, mesmo quando a dor demora a passar, as lágrimas acabam sempre por secar. É um disco introspectivo, elegante, emocionalmente coeso, mais preocupado em fazer sentir do que em impressionar. Aquas, a música que trago hoje, é um bom retrato disso. Camari contou em entrevista que a canção foi inspirada pela musicalidade e pela narrativa da era Marvin Gaye e fala desse desejo quase universal de querermos mais para nós próprios e de reconhecermos isso nos outros também. No fundo, é uma composição minimalista, delicada e profundamente emocional. Para ouvir agora, Aquas de Camari na Smooth FM.

0: Harry Echo e uma das músicas do álbum em destaque esta semana chama-se To Dry a Tear, um álbum absolutamente extraordinário. Ora, passam 11 minutos das 10 horas, vamos agora ter com o Paulo Miranda e saber como anda o trânsito para esta altura. Paulo, já começou a melhorar depois de tantos acidentes?
1: Já começou a melhorar, de qualquer forma há alguns acidentes ainda em fase de resolução, é o caso da autoestrada de Cascais, na ligação de Lisboa para Cascais, na zona de Carnaxide, ainda com fila no início da subida de Miraflores, sentido contrário para chegar às Amoreiras, ainda há paragens a partir da zona de Caselas. No IC19, o acidente na zona do Palácio de Queluz está resolvido, há ainda abrandamentos na reta dos comandos em direção a Sintra, sentido contrário a partir de Alfragide para Pinamanique. Na segunda circular há agora acidente na zona das Calvanas e por isso há fila a partir do Prior Velho em direção ao Benfica, sentido contrário há demora também até ao local do acidente a partir do Estádio de Luz. Na ponte Vasco da Gama, um acidente ao quilómetro 5, antes do tabuleiro principal, ainda com corte de via esquerda e berma, há cerca de 3 km de fila para passar no local. Na A2 a fila está no primeiro viaduto do Feijó para a ponte, quanto ao eixo norte-sul já só com intensidade em Telheiras e na chegada a Sete Rios, na Caril também só alguns abrandamentos na descida de Camarate em direção a Sacavém, na via mais à direita. Passando para a cidade do Porto, o trânsito está mais acumulado na A28 e na Avenida AEP em direção à VCI. A VCI tem fila entre Bessa Leite e a Boa Vista, no sentido da Rábida Freixo, sentido contrário só a intensidade entre a zona das Antas e o nó da A3, e na A3 fila já depois do acesso do hospital em direção à via de cintura interna para o Freixo.
0: Muito bem, falta avançar a linha verde.
1: 800-2020-10 é nacional e grátis.
0: Para troca de informações de trânsito e disponível até às 8 da tarde. Paulo, até amanhã.
1: Até amanhã.
0: Quanto ao tempo para hoje, é uma terça-feira com um período de céu muito nublado. Vai diminuir essa nubosidade lá mais para a tarde. Estão previstos aguaceiros que podem ser acompanhados de trovoada, especialmente no norte e no centro agora, durante a manhã e também o início da tarde. Quanto à temperatura, 18 graus máxima para o Porto, 20 para Coimbra e também para Faro e 19 para Lisboa. E venha daí, já daqui a pouco, trago-lhe Pebbles, primeiro Frank Sinatra, Nice and Easy.

I Can't Help It, original de Michael Jackson, aqui revisitado por Pebbles. E então, muito bom dia. Já sabe que é aqui que estão as músicas que inspiram a sua vida, certo? E já a seguir temos por aí Bill Withers com Oh Yeah. Primeiro, Ivan Lins. Lembra de mim? E boa terça-feira.

0: A Thrill Is Gone, B.B. King, ao lado de Tracy Chapman. E então, muito bom dia. Ora, não tarda nada, há mais uma edição do Oasis Smooth FM. E a música que vou trazer hoje fica ali entre a pressa do dia-a-dia e o ritmo do coração. A Thrill Is Gone, B.B. King, ao lado de Tracy Chapman. E então, muito bom dia. Ora, não tarda nada, há mais uma edição do Oasis Smooth FM. E a música que vou trazer hoje fica ali entre a pressa do dia-a-dia e o ritmo do coração. Já lá vamos, primeiro ainda temos para ouvir Ike Maurice, toca dentro de 50 segundos, What a Difference a Day Made.
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músicas que contam histórias e há outras que nos fazem sentir que estamos exatamente dentro delas. A que trago hoje é uma dessas. É como ver o mundo passar em time-lapse, mas com o coração em câmera lenta. A batida vai abrindo caminho quase hipnótica, como as luzes da cidade vistas de um carro em movimento. Tudo passa, tudo muda e há uma beleza silenciosa nesse fluxo constante. Time-lapse leva-nos para esse lugar entre o controlo e o deixar ir. Onde percebemos que a vida não se segura, vive-se. Onde cada segundo, mesmo fugaz, carrega peso e leveza ao mesmo tempo. Há aqui uma energia subtil, moderna, mas com alma. Uma viagem interior feita de paisagens que se sentem, como memórias que ainda estão a ser escritas enquanto as vivemos. É música para seguir em frente, olhos no horizonte, espírito solto. Porque no meio da pressa do dia-a-dia, há sempre um ritmo que nos encaminha. Time-lapse de Mr. Moon, Walter.

Nights of Quiet Stars, na voz de Stacey Kent, e a viver em Portugal, a cantora e compositora brasileira Ana Seton vai voltar a encontrar o público já no próximo sábado, dia 15, no A Capela, aqui em Lisboa. Este concerto vai incluir temas dos seus trabalhos anteriores, novas versões de clássicos da música brasileira e ainda músicas inéditas que vão fazer parte do seu próximo disco. Ana Seton vai estar acompanhada por Edu Sangirardi e Pedro Santos e não deve perder este espetáculo único. Saiba então mais pormenores no nosso site em smoothfm.pt. E a caminho das 11 temos para já Right Here Waiting, o original de Richard Marx, aqui na belíssima voz de Alexander O'Neill.

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1: FM. 11 horas mais um minuto. Olá, muito bom dia. Só chegou agora, olha, seja bem-vindo. Eu sou o João Vaz, desejo-lhe uma ótima manhã, claro, e continuação de uma excelente terça-feira. Venha daí, para já temos para ouvir Scuba com Birit, depois Buddy Guy e também Joana Machado.

entre No Sunshine, Rob Mullins. Vamos ter algum sol, está previsto lá mais para a tarde, mas até lá, período de céu muito nublado, essa nubosidade vai então desaparecer mais logo. Vamos ainda ter aguaceiros que podem ser acompanhados de trovoada, especialmente no norte e no centro. Quanto à temperatura, não deverá hoje ultrapassar os 18 graus no Porto, 20 máxima para Coimbra e também para Faro, e 19 para Lisboa. E venha daí, para já temos Prince Osterhaus com Marco Borsat, assim, Day Long To Be Close To You.

Man in the Mirror, Paulinho Loureiro. E hoje, por volta das 9 da manhã, anunciei mais um nome para o Festival Matosinhos em Jazz. O primeiro nome português, o pianista e compositor Máximo, vai atuar no dia 19 de julho, concerto para ver às 6 da tarde. 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O Matosinhos em Jazz.

0: 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Pois claro, já temos todos os pormenores no nosso site em smoothfm.pt. E a seguir por aí temos Street Life, Ed Kyle.
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Don't Speak, música originalmente cantada por Gwen Stefani, na altura a cantora do grupo No Doubt, aqui na voz de Sana Menescal. E está praticamente completa esta manhã de terça-feira. Eu sou os Bom Vaz, amanhã estou de volta depois das 7, então continuação de um ótimo dia e sempre ao som da Smooth FM. Eu antes de ir deixo-lhe este I Turn To You, Cristina Aguilera, e até

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1: Boa tarde de terça-feira com a Smooth FM. Bem-vindo. Sou a Sofia Moraes e está aberta a sessão de regresso a casa com as suas canções favoritas, obviamente. Daqui a pouco Mary J. Blige, também Camari, que está por aqui em destaque ao longo desta semana. Primeiro Sérgio Mendes e Brasil 66, The Look of Love.

Vamos então ao álbum em destaque por aqui ao longo desta semana. To Dry a Tear é o mais recente de Kamari. Cantor, compositor e produtor de soul e R&B, um álbum com 11 canções, como o nome indica, To Dry a Tear. Este projeto é um lembrete para não nos esquecermos de que, embora a dor possa persistir por um tempo, eventualmente as lágrimas vão mesmo secar. É, acima de tudo, um álbum introspectivo, elegante e consistente. Hoje vamos ouvir a canção Acres, que Kamari revelou numa entrevista que é uma canção inspirada pela musicalidade e narrativa da era Marvin Gaye. Para ouvir então, Acres, Kamari, na Smooth FM.

0: Johnny Britt, What's Going On, de Marvin Gaye. Bom final de tarde, terça-feira, dia com nuvens, sol e aguaceiros. Nesta altura estão 19 graus em Lisboa e Coimbra, estão 18 em Faro, Évora e também no Porto, e estão 20 em Santarém. Na Smooth FM está Jolene Parsons, dentro de instantes.
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Steve St. Jones, All Night Long, na Smooth FM, e estamos a caminho das 6, tenham um ótimo final de tarde. 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
6: Mais uma vez, boa tarde e bem-vindo. Bom regresso a casa com a Smooth FM. Sou Sofia Moraes, estou consigo até às 10. Trago-lhe Ira Lansbury, mais daqui a pouco. Agora, o Simply Red. You make me feel brand new.

Michel Simonal, This Is What You Came From. Bom final de tarde com a Smooth FM. E se já está de regresso e a caminho, se o trânsito estiver mais complicado, já sabe que a nossa linha verde está disponível. Pode atualizar e também partilhar informações através do 800-20-2010. Importa mesmo é que faça uma boa viagem, calma e tranquila. E agora ao som da Mary Well.

0: Little Anthony and the Imperials Don't Get Around Much Anymore. Boa tarde com a Smooth FM. Respiramos fundo daqui a pouco com paisagens sonoras trazidas em mais um episódio de Oasis Smooth FM.
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músicas que contam histórias e há outras que nos fazem sentir que estamos exatamente dentro delas. A que trago hoje é uma dessas. É como ver o mundo passar em time-lapse, mas com o coração em câmera lenta.

Always Love Granger na Smooth FM, a caminho das 7. Já tem planos para sexta-feira? Trago-lhe uma ideia. Se estiver por Lisboa, pode ver o concerto de Ana Seton, cantora e compositora brasileira, que vai estar no A Capela, em Lisboa, esta sexta-feira. Um concerto com temas dos seus anteriores trabalhos. Ana Seton vai também revisitar clássicos da música brasileira e revelar canções inéditas que vão fazer parte do seu próximo álbum. Ana Seton vai estar acompanhada por Edu San Girardi, por Pedro Santos na bateria e é para ver então esta sexta-feira no A Capela em Lisboa. Por aqui na Smooth FM e a caminho dos 7 vamos então agora ouvir Macy Gray, depois Rod Stewart.

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tarde, já está de regresso a casa. Ainda bem que está com a Smooth FM. Tenha um final de tarde calmo e tranquilo. Daqui a pouco ao som de Dinah Eastwood. Agora trago-lhe mais a Pouring Rain. Eu sou a Sofia Moraes e estou consigo até às 10.

Martha Reeves Forever na Smooth FM. Amanhã, quarta-feira, segundo a previsão, vamos ter um dia parecido com o de hoje. Céu mais nublado, com aguaceiros até ao final da manhã. Portanto, um dia com nuvens, sol, um aguaceiro aqui e outro ali, com máximas previstas de 18 graus para Porto, Évora e Faro, 19 para Coimbra e Lisboa, 20 para Santarém. Between the Sheets na Smooth FM, Michael Jordan, depois Elvis Presley e ainda Simone Cup Major.

0: versão jazzy de Katy Perry por Coltrane Quartet. Bom final de tarde na Smooth FM. Daqui a pouco, Bobby Blunt.
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Disco Stello. Estamos a caminho das 8. Bom regresso a casa com a Smooth FM e vou agora falar-lhe de cinema italiano, porque está a decorrer mais uma festa do cinema italiano que leva este cinema mais contemporâneo a diferentes e várias cidades portuguesas. Sessões para ver em Lisboa, Porto, Coimbra e outros espaços culturais de norte a sul do país. Para além dos filmes, há também antestreias, alguns eventos paralelos e também encontros. É a 19ª edição da Festa do Cinema Italiano, que esta semana anda por Leiria e Beja. Pode ficar a par de todas as datas e os locais em smoothfm.pt, na área Girl Smooth. Para já, aproveite. Ella Fitzgerald, Robin's Nest.

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9: É isso mesmo, e se por acaso só agora chegou, está sempre a tempo. Bem-vindo, eu sou a Sofia Moraes. Que bom começar esta hora, sabe sempre bem, com a Glenn Miller Orchestra. Moonlight Serenade.

Me to the Moon por Diana Panton. Terça-feira, 12 de maio, Dia Internacional do Enfermeiro. É hoje também o Dia de Santa Joana. É o Dia Internacional da Sanidade Vegetal e ainda o Dia Mundial da Fibromialgia. Neste dia, 12 de maio, mas de 1928, nasceu Burt Bacharach. Cantor, pianista e produtor musical, compositor também, muito importante, escreveu com Hal David muitos clássicos como, por exemplo, Magic Moments, I Say a Little Prayer e muitos outros. Hoje, mas em 1966, nasceu também Bebel Gilberto, a filha de João Gilberto e a cantora Miúcha, que é irmã de Chico Buarque. Portanto, Bebel Gilberto é também sobrinha de Chico Buarque. É cantora, compositora e produtora. Celebra hoje 60 anos. Ouvimos-la na Smooth FM.

0: Every day I have the blues. Donna Hightower na Smooth FM. E dentro de instantes, algo completamente diferente. Paisagens sonoras em mais uma edição de Oasis Smooth FM.
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Boa noite, estamos a caminho das 9. Terça-feira é noite de concerto no Távola Jazz Club em Lisboa, ali na zona da Avenida de Roma, Alvalade, que de terça a sábado então oferece uma programação exclusiva de concertos de jazz ao vivo em parceria com o Hot Club de Portugal. Hoje, dia 12, é dia de Long Ago and Far Away, a música de Dizzy Gillespie, para ver no Távola Jazz Club em Lisboa. Aproveite a mais detalhes e pormenores em smoothfm.com.

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3: Dia de greve nacional dos enfermeiros, um protesto contra o banco de horas e para exigir o aumento de salários. Além da greve, houve manifestação em Lisboa. Quanto aos médicos, vão juntar-se à greve geral de 3 de junho. Um anúncio feito esta manhã por Joana Bordalissá, da FNAM.
4: Porque a situação no Serviço Nacional de Saúde está pior e porque ainda pode piorar com este conjunto de medidas previstas na reforma laboral.
3: Em Lisboa, a notícia de um acidente com um autocarro de turismo aconteceu depois das 5 da tarde nos restauradores. Os sapadores falam em 3 feridos ligeiros que foram levados para o hospital. Na atualidade internacional, ainda o surto de antivírus associado ao navio cruzeiro. A Organização Mundial de Saúde confirmou 9 casos de infecção e 2 prováveis, mas o diretor da OMS não acredita que o surto será muito maior. Das Nações Unidas chegou um alerta: haverá uma grave crise humanitária, caso o Estreito de Hormuz continue bloqueado. A falta de fertilizantes pode deixar milhões de pessoas sem comida. Um aviso deixado pelo subsecretário-geral da ONU, Jorge Moreira da Silva.
5: A falta de fertilizantes, que é essencial para a produtividade da agricultura, vai, de uma forma trágica, colocar cerca de 45 milhões de pessoas a mais em situação de fome.
3: No Reino Unido, pelo menos 4 ministros apresentaram a demissão do governo britânico. Estão em protesto contra a liderança do primeiro-ministro, que recusa demitir-se na sequência da derrota do Partido Trabalhista nas eleições locais e regionais. E em Viena, na Áustria, decorre esta noite a primeira semifinal da Eurovisão, um festival marcado pela contestação à participação de Israel no concurso, que este ano levou à desistência de 5 países. Portugal manteve-se e vai lutar esta noite por um lugar na final com a canção Rosa, dos Bandidos do Cante. Mais notícias no site da rádio. Boa noite e até amanhã.
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6: Espero que esteja a ter uma ótima noite de terça-feira. Sou a Sofia Moraes, faço-lhe companhia até às 10. Daqui a pouco trago-lhe Kamari, que está por aqui em destaque esta semana. Mas para já, Isley Brothers.

E vamos então ao álbum em destaque por aqui ao longo desta semana. To Dry a Tear é o mais recente de Kamari, cantor, compositor e produtor de soul e R&B. Um álbum com 11 canções, como o nome indica, To Dry a Tear. Este projeto é um lembrete para não nos esquecermos de que, embora a dor possa persistir por um tempo, eventualmente as lágrimas vão mesmo secar. É, acima de tudo, um álbum introspectivo, elegante e consistente. Hoje vamos ouvir a canção Acres, que Kamari revelou numa entrevista que é uma canção inspirada pela musicalidade e narrativa da era Marvin Gaye. Para ouvir então, Acres, Kamari, na Smooth FM.

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Till the End of Time, Dionne Warwick. Boa noite de terça-feira, amanhã. Pode contar com um dia de céu mais nublado e aguaceiros, sobretudo até ao final da manhã, com máximas de 18 graus para Porto, Faro e Évora, 20 para Santarém, 19 para Lisboa e também para Coimbra. Agora pode contar com Lisa Ono e Paulo Jobim, o filho de Tom Jobim. Brigas nunca mais na Smooth FM.

0: This Girl's in Love with You, Fukumina, Smooth FM. Tenha uma boa noite de terça-feira. Dentro de instantes, Michael McDonald.
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Cold. Boa noite de terça-feira, estamos a caminho das 10. Eu sou a Sofia Moraes e estou consigo a partir de amanhã, a partir das 5 da tarde de amanhã, até muito perto das 10, trago-lhe ainda Jeff Beck, Beatriz Pessoa, também Michael Bublé e agora Jason Miles com Chiara Civello. 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Boa noite.

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